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bem-vindos a esta emissão Oxigênio de sexta-feira, dia 5 de junho. Tall Black Guy a abrir com For You, também Thundercat, I Wish I Didn't Waste Your Time, e agora Snoop Dogg com Mayer Hawthorne. Esta é Gangsta Love. Estas são as manhãs de Oxigênio até às 11. Daqui a pouco, Lex Amor, Lupus, Tommaso Cappelato e o Sonedo Insistência para Groove.

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produção nacional com os Loopless, na voz de Kika Santos, Pink Blue Hotel. Lá atrás, Lexa Moore em Clocks. E agora, Tomazo Capolato com este Fly, na voz de Nia Andrews e a remistura Alex Atias. Logo depois, insistência para Groove, música nova, o projeto Sonedo com o MC P Sweatpants. Também Jerome Thomas e Freddy Krueger, logo a seguir.

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Sons tranquilos para despertar esta manhã de sexta-feira foi I Don't Know Why, a produção de Brian, e agora música nova a rodar com insistência, a remistura Don Leisure para Equal Measure de Georgie Sweet. Daqui a pouco há Heróis no Ar em reposição. É assim à sexta-feira, nesta hora, o destaque de Mariana Cruz.

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1: Miguel Torga, o músico, traz-nos drama neste novo álbum, Desastres Naturais. Sai pela sua editora, Infinita. Neste lançamento, as máquinas cantam. São 8 temas cerebrais, feitos para dançar com emoção e que contrariam tendências e fórmulas. Influências do eletro de Drexia, à mistura com grooves mais quentes e lentos que convidam a um estado quase contemplativo. Desastres Naturais entram no universo de desequilíbrio, de tsunamis e vendavais. É movimento sem ordem. Hoje o herói é Miguel Torga.

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iniciou Diora com a insistência para o novo álbum In Moments de Slowey. Roda com insistência Temporary, You'll Be Gone. Insistência para Slowey. Seguimos agora com Quiet Dawn e os beats simples de Do Do Do. Logo depois, os históricos Gangstar Family and Loyalty com

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Foi El Paio, já rodou por cá com insistência este Nightcrawler. Quando seguimos agora com insistência para a música nova de Cocoroco, Time and Time, nova remistura de IG Culture. Lá atrás, Quantic com Andrea Triana em Run, insistência em fundo, Cocoroco, daqui a pouco Gratz, Rhythm of Love. Também os sons tranquilos com Hard Candy e Kruder Dorfmeister.

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Iniciou de mais uma hora nesta manhã Oxigênio com música nova a abrir, 320, Such Is Life, é uma das atuais insistências, 320. Este é Kanye West com o tratamento da América, o Gaza Way remistura para I Miss the Old Kanye. Logo depois, Silas Short remistura Carrie Ann Riggins para

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0: que vem dos antípodas com que respiramos habitualmente no oxigênio, os bambus, I Don't Wanna Stop. Antes, a produção nacional de Melody, Money Makes the World Go Round. Damos a volta ao globo, seguimos já a seguir com novas coordenadas, Piven Everett, Run Around e também a Celebrity Barbecue Sauce Band, Formula of Passion.
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2: A exposição em Los Angeles estão dezenas de desenhos, storyboards e outros elementos que foram doados pelo famoso estúdio Ghibli, com ondas simuladas, mesas de animação e dezenas de esboços originais em exposição. Uma nova mostra no Museu da Academia de Artes e Ciências Cinematográficas oferece uma imersão no mundo aquático de Ponyo à beira-mar, o clássico de animação de Hayao Miyazaki de 2008. O Museu dos Oscars, como é popularmente conhecido, foi inaugurado em 2021 com uma retrospectiva dedicada exatamente ao grande mestre da animação japonesa. Quase 5 anos depois, estão agora em exposição dezenas de desenhos, storyboards e outros elementos criados para o filme e doados à instituição de Los Angeles pelo mundialmente famoso estúdio Ghibli de Miyazaki. É um tesouro tão valioso que devemos partilhá-lo com os nossos visitantes. Foi o que disse Jessica Nibble, curadora da exposição à agência France Presse. Este museu dedicou mais de 350 metros quadrados a este mágico filme. Inspirado em A Pequena Sereia, o conto de fadas de Hans Christian Andersen, o filme de Miyazaki gira em torno de um peixinho dourado com cara de menina que é resgatado por Suzuki, um rapaz de 5 anos. Apesar da relutância do seu pai, o feiticeiro que vive no fundo do mar Fujimoto, a pequena Ponyo apaixona-se pelo seu novo amigo e abdica dos seus poderes mágicos para se tornar humana. Totalmente desenhado à mão, este filme foi aclamado como uma obra-prima visual, marcando o regresso de Miyazaki à animação tradicional do início da sua carreira, depois de incorporar imagens geradas por computador no vencedor do Oscar A Viagem de Chihiro de 2001 e O Castelo Andante de 2004. O que torna o Ponyo realmente especial é que ele instruiu a sua equipa desde o início que tudo no filme precisava de se mover, foi o que disse mais uma vez Nibble, recordando como os artistas criaram um exuberante mundo aquático com cores vibrantes debaixo d'água e ondas que mudavam consoante o clima. Mas a exposição imersiva acaba por ser, acima de tudo, voltada para as crianças. O público principal do filme foi o que afirmou Nibble. As crianças mais pequenas podem brincar em instalações azuis que simulam ondas, deslizar uma figura de Ponyo por uma parede que imita o oceano ou esconder-se numa réplica do balde verde de Suzuki utilizado para recolher peixinhos dourados. As crianças e os seus pais são ainda convidados a sentar-se em mesas de animação para posicionar tubarões, alforrecas e caranguejos, tirando fotografias quadro a quadro para criar a sua própria sequência animada, tudo sob o olhar benevolente dos idosos do filme num lar de idosos ameaçado pela subida do nível do mar. Nibble disse esperar que a exposição possa inspirar a geração mais jovem a pensar em tornar-se cineasta ou artista. Esta mostra foi inaugurada no passado dia 14 de fevereiro e está patente até janeiro de 2027.

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E vamos com The Silhouettes Project, Play Back Again. Antes fomos ao cinema, foi o Pipoca Time com Liliana Teixeira Lopes. Seguimos agora com 5-1, a arrefecer as coisas, Cooling Down, 5-1 com Nuff Zed. Daqui a pouco regressa à lista de insistências com Belle Cobain, Mind is a Dancer.

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final para mais uma hora nesta manhã oxigênio de sexta-feira, duas com a influência do jazz, Belle Cobain é Insistência ou dois, a colaboração com Oliver Knight, Mind is a Dancer, escolha oxigênio para o EP de estreia de Belle Cobain, Kizzy, e agora som clássico com o Scoop, com Cecília Stalin neste Baby. Manhãs ou dois, 7:11, bom dia.

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2: Uma exposição coletiva que explora as fronteiras entre matéria e imaginação, explorando o oculto através das obras de 16 artistas portugueses e brasileiros, está no Museu Nacional de Arte Contemporânea, Museu do Chiado, em Lisboa. Sob o título Ultra Tremor, esta mostra, com curadoria de Germano do Chá, centra-se em temas ligados ao oculto e à espiritualidade, propondo uma reflexão sobre aparições e fantasmagorias, segundo informação do site da Museus e Monumentos de Portugal, exibindo práticas artísticas que pesquisam as passagens entre a matéria e o espírito, o visível e o oculto, o signo e o sentido. O percurso conta com obras de artistas como Ana Adderley, João Pimenta Gomes, Adriano Amaral, Bruno Sidra e Caio Carpinelli. O projeto expositivo parte da ideia de que, de ambos os lados do Atlântico, persistem formas de aproximação ao transcendente e ao invisível, criando um diálogo entre práticas artísticas contemporâneas, portuguesas e brasileiras. A curadoria selecionou artistas portugueses e brasileiros aproximados não por afinidades formais, temáticas ou narrativas, mas por uma frequência comum, refere a organização, descrevendo o projeto como um campo de investigação centrado em fenómenos ontológicos e espirituais. O título Ultra Tremor refere-se, acrescenta o texto curatorial, a um grau de manifestação que permite entrever o que escapa à percepção corrente, apresentando a arte como prática visionária e como forma de aproximação aos mistérios e ao indizível. A proposta expositiva reúne obras que abordam a relação entre o terreno e o etéreo, entre a imagem e a energia, cruzando referências ligadas ao imaginário espiritual, ao simbolismo e a estados de percepção que escapam à racionalidade. Outros artistas representados na mostra são Henrique Pavão, Yara Isidoro, Joana Escoval, Josi, Júlia Galo, Letícia Ramos e Lucas Milano. A exposição Ultra Tremor está patente até 4 de outubro.
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Última ronda nesta manhã de música para despertar, de sexta-feira, 5 de junho. Bom dia, bem-vindos. Abrimos esta hora com insistência para You Crazy, sons para a pista de dança de oxigênio, também com Doing Your Thing, de Oliver Dollar, e agora Réveillé, Shaolin Cowboy, com Manu. Daqui a pouco, Paper Tiger, Crackazat, Katie Tatum e Alan Abrams, a.k.a. Portable.

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0: Alan Abrams, a.k.a. Portable, em Try, lá atrás Katie Tatum com Galaxy. E agora viagem no tempo até 1998, os Coolip Noise, com Mário Barreiros e Mário Caldato Júnior na produção para a coletânea Tejo Beat de 1998. Esta é Change, Coolip Noise, com a voz de Marga Munguamba.
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0: E ao final deste serviço despertar de sexta-feira, dia 5 de junho, as despedidas tivemos com Strobe Elliott, Monday's Generation e Space Dolphin em Energy, e agora Vesna Chef com este Merge. Quanto a mim por hoje é tudo, amanhã estamos por aqui na Hora do Sol, também Planeta Jazz, no domingo a Hora do Sol e Exótica. Fiquem bem, cuidem-se, bom fim de semana, boa sorte.
1: Okay. 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
2: Nos dias 27 e 28 de junho, as manhãs do Babel, 28 de junho, as manhãs do Babel passam também a ser pensadas para os mais novos. Chama-se Biblioterra.

0: Cultura e Mediação Cultural das Bibliotecas Municipais do Porto. O projeto passa por trocar o modelo mais convencional de espetáculo ou sessão por uma experiência em circulação livre, sem palco central nem percurso fixo, em vez de um ponto único de atenção. Várias estações narrativas estarão distribuídas pelos caminhos, bancos, clareiras e recantos naturais daquele espaço. A curadoria é de Adélia Carvalho, que explica que o programa procura recuperar uma relação mais primordial entre a narrativa e a natureza. As primeiras histórias nasceram da observação do mundo natural, do vento, das árvores, dos animais, do ciclo do dia e da noite. É esse o lugar primordial onde as histórias ajudavam a explicar o mundo e a aproximar as pessoas, que propomos regressar, afirma em comunicado. Nas duas manhãs, o público será convidado a circular entre várias propostas, todas diferentes, pensadas para despertar a curiosidade e para promover uma relação mais física e sensorial com os livros e com a escuta. Haverá histórias para explicar o mundo, para proteger, para fazer rir, para fazer adormecer, para espantar, para explorar a natureza, para viajar, para cantar e para ouvir de olhos fechados. As narrativas poderão surgir em vários formatos: manuscritas, faladas, datilografadas, desenhadas, feitas à mão, suspensas entre as árvores, em movimento ou instaladas em bancos de jardim. A programação reúne mais de 2 dezenas de convidados de diferentes países lusófonos, entre escritores, ilustradores, performers, músicos, mediadores e contadores de histórias. Entre os participantes estão Virginia Mille Fiori, Safir Cristal, Stefania Sorreia, Fábio Superbi e Alda Casqueiro, entre muitos outros. O acesso faz-se através de bilhete geral para famílias, válido até 2 adultos e 3 crianças, que permite participar nas atividades das diferentes estações, sempre sujeito à lotação de cada espaço.
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2: Artistas portugueses e brasileiros atuam entre 27 de junho e 12 de setembro, sempre às 8 da noite, no evento Morro Sonoro, com concertos gratuitos e ao ar livre no Jardim do Morro, em Vila Nova de Gaia. O cartaz deste ciclo de concertos organizado pela Câmara de Gaia e pela produtora Ritmos conta com artistas brasileiros como Maria Luísa Jobim, Tulipa Ruiz e Ana Frango Elétrico, que fundem influências de MPB, jazz, eletrónica, indie e experimentalismo. A iniciativa apresenta ainda projetos portugueses como Nunca Bates o Mandarim, Asa Cobra, Hot Air Balloon,

0: A iniciativa oferece 12 concertos com o objetivo de promover o acesso à cultura e celebrar a diversidade musical atual.
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Sandrina Green Tea Bang abre esta sexta-feira com o tema Human. Bem-vindos, música para respirar até às 4 e hoje é também dia de rever os destaques da semana, por isso há Heróis no Ar no fim desta hora. Miguel Torga tem novo EP, Desastres Naturais, foi um dos destaques desta semana. Para já mais música com Totally Enormous Extinct Dinosaurs, The Distance. Sexta-feira, 5 de junho, música para respirar até às 4.

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0: Estamos com a cantora britânica Mel Brown. Esta é uma produção de Golden. Ainda a parceria de Angelina e From London para este Brown Eyes. Atrás estivemos ainda com Chet Faker. Recordamos Melt. Sexta-feira em 102.6, muita música para descobrir e respirar até às 4. E ainda Heróis no Ar para rever no fim desta hora. Para já vamos a novidades, mantemos a vibe agora com Leica e Felix Dubs. Imbalance é insistência em 102.6 e oxigênio.fm.
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já a meio desta hora com The Mouse Outfit, coletivo de Manchester. It's True tem remistura de Chief Tops. Produção portuguesa agora com o mais recente single de Rocky Marciano, ele que tem programa de autor aqui em 102.6, da raiz ao ritmo. Este é o tema, O Brilho.

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The Thousand Black é outro dos projetos de Dennis McFarlane, também conhecido como Digo. Este é o tema You, trouxe-nos em 2025. A voz é da icónica Lady Alma. Música para respirar no sítio do costume. No fim desta hora, há Heróis no Ar para rever. Foi um dos destaques da semana. Para já, novidades com One Sixth, Georgian Muldrow, Blummy e Meowdus. All Good, para insistir em 102.6.

0: sexta-feira em 102.6 com novidades de Session Victim, aqui numa parceria com Kenneth Scott, Dream Theory. Novidades para esta sexta-feira. Atrás tivemos ainda com Jazz Spastics. Ouvimos Move, num featuring com Happening Be Fly. À hora certa, a Clique exibe-se com Liliana Teixeira Lopes. Diz-nos que a dupla portuguesa Mariana Caló e Francisco Queimadela será objeto de um foco especial no Festival Internacional de Cinema de Marselha. Mais informações à hora certa com Liliana Teixeira Lopes. Até lá, revemos um dos destaques da semana. Heróis no ar no fim desta hora, um novo EP de Miguel Torga. Desastres naturais.
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0: Miguel Torga, o músico, traz-nos drama neste novo álbum, Desastres Naturais. Sai pela sua editora, Infinita. Neste lançamento, as máquinas cantam. São 8 temas cerebrais, feitos para dançar com emoção e que contrariam tendências e fórmulas. Influências do eletro de Drexia, à mistura com grooves mais quentes e lentos que convidam a um estado quase contemplativo. Desastres Naturais entram num universo de desequilíbrio, de tsunamis e vendavais. É movimento sem ordem. Hoje o herói é Miguel Torga.

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2: A dupla portuguesa Mariana Caló e Francisco Camadela será objeto de um foco especial no Festival Internacional de Cinema de Marselha, anunciou a organização, com a estreia de uma longa-metragem, uma retrospectiva completa e uma exposição. Poucos artistas contemporâneos dividem o seu tempo e prática tão equilibradamente entre cinema e artes visuais. O Festival de Marselha apoiou o trabalho da dupla desde o seu primeiro filme, A Trama e o Círculo, em 2014. Este ano temos o orgulho de apresentar em estreia internacional em Marselha a primeira longa-metragem O Magnífico Infinito Infinito na Imaginação da Matéria de 2025. Pode então ler-se em comunicado da organização. Esta longa, de resto, foi apresentada em antestreia mundial no Porto Postdoc de novembro de 2025 e aqui é peça central no foco dedicado aos dois artistas, alvo de uma retrospectiva completa dos seus filmes e uma exposição na Galeria CC Club. Junta instalações fílmicas e arte visual, fotografia, pintura, desenho nos espaços da CC Club, um parceiro do festival. Com a sua primeira grande retrospectiva fora de Portugal, temos o prazer de partilhar o trabalho de Mariana Caló e Francisco Camadela com a plateia francesa e internacional do festival, ajudando a estabelecer o seu significado na interseção do cinema e arte contemporânea, diz a organização. A exposição fica patente de 9 a 31 de julho de 2026, no âmbito de um foco que conta com a parceria da delegação francesa da Fundação Carlos Gulbenkian, ao abrigo de um programa para apoiar artistas portugueses noutras instituições culturais europeias. Os trabalhos forjam conexões entre paisagens, gestos, formas orgânicas e sistemas de signos, através de filme analógico, desenho

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De volta dos clássicos com Fotec, recordamos este Into the 90s. Entramos assim em mais uma hora de música. Estivemos já com novidades, a insistência de Calab e Babo Sissoko, Sibeia. E foi Zero Seven que abriu a hora com o tema Swimmers. Por aqui até às 4, essenciais para rever no fim desta hora. Para já, Karma Sound e Footnote. Peace of Mind, agora é 102.6.

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Bad Company, tema de Yasmin Lacey. Música para respirar nesta tarde de sexta-feira, a meio de mais uma hora. A Pipoca Time, já a seguir com Liliana Teixeira Lopes. Diz-nos que está em exposição em Los Angeles. Dezenas de desenhos, storyboards e outros elementos que foram doados pelo famoso estúdio Ghibli. Até lá, novidades com Ice Cold. Turn Me On, em Insistência 2.

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1: A exposição em Los Angeles estão dezenas de desenhos, storyboards e outros elementos que foram doados pelo famoso estúdio Ghibli, com ondas simuladas, mesas de animação e dezenas de esboços originais em exposição. Uma nova mostra no Museu da Academia de Artes e Ciências Cinematográficas oferece uma imersão no mundo aquático de Ponyo à beira-mar, o clássico de animação de Hayao Miyazaki de 2008. O Museu dos Oscars, como é popularmente conhecido, foi inaugurado em 2021 com uma retrospectiva dedicada exatamente ao grande mestre da animação japonesa. Quase 5 anos depois, estão agora em exposição dezenas de desenhos, storyboards e outros elementos criados para o filme e doados à instituição de Los Angeles pelo mundialmente famoso estúdio Ghibli de Miyazaki. É um tesouro tão valioso que devemos partilhá-lo com os nossos visitantes. Foi o que disse Jessica Nibel, curadora da exposição à agência France Presse. Este museu dedicou mais de 350 metros quadrados a este mágico filme. Inspirado em A Pequena Sereia, o conto de fadas de Hans Christian Andersen, o filme de Miyazaki gira em torno de um peixinho dourado com cara de menina que é resgatado por Suzuki, um rapaz de 5 anos. Apesar da relutância do seu pai, o feiticeiro que vive no fundo do mar Fujimoto, a pequena Ponyo apaixona-se pelo seu novo amigo e abdica dos seus poderes mágicos para se tornar humana. Totalmente desenhado à mão, este filme foi aclamado como uma obra-prima visual, marcando o regresso de Miyazaki à animação tradicional do início da sua carreira, depois de incorporar imagens geradas por computador no vencedor do Oscar A Viagem de Chihiro de 2001 e O Castelo Andante de 2004. O que torna o Ponyo realmente especial é que ele instruiu a sua equipa desde o início que tudo no filme precisava de se mover, foi o que disse mais uma vez Nibel, recordando como os artistas criaram um exuberante mundo aquático com cores vibrantes debaixo d'água e ondas que mudavam consoante o clima. Mas a exposição imersiva acaba por ser, acima de tudo, voltada para as crianças. O público principal do filme foi o que afirmou Nibel. As crianças mais pequenas podem brincar em instalações azuis que simulam ondas, deslizar uma figura de Ponyo por uma parede que imita o oceano ou esconder-se numa réplica do balde verde de Suzuki utilizado para recolher peixinhos dourados. As crianças e os seus pais são ainda convidados a sentar-se em mesas de animação para posicionar tubarões, alforrecas e caranguejos, tirando fotografias quadro a quadro para criar a sua própria sequência animada, tudo sob o olhar benevolente dos idosos do filme num lar de idosos ameaçado pela subida do nível do mar. Nibel disse esperar que a exposição possa inspirar a geração mais jovem a pensar em tornar-se cineasta ou artista. Esta mostra foi inaugurada no passado dia 14 de fevereiro e está patente até janeiro de 2027.

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Fires Caruana em parceria com Javonte de Detroit para esta On and On, atrás produção portuguesa de Ninguém. Beach Joy cantava Batata na Pista. A hora certa, a Clique exibe-se com Liliana Teixeira Lopes, que nos diz que a exposição coletiva Ultra Tremor está desde sexta-feira no Museu Nacional de Arte Contemporânea, Museu do Chiado, em Lisboa. Antes disso, essenciais no fim desta hora e até lá, D3. A banda bielorrussa traz-nos Fading Away.

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2: Já é um nome conhecido na Oxigênio, à conta de parcerias e alguns singles em nome próprio. Ao longo dos anos, Isco tornou-se uma figura-chave na cena fusionista mais underground, em Londres, misturando à sua maneira uma paleta de sons com UK Bass, Garage, Jungle, Grime, Broken Beat e Reggae. Colaborou com artistas como Rico, Green Tea Pang, Samwise, Liam Bailey ou Novelist, e já tocou em salas como o Jazz Café ou em festivais icónicos na Europa, como por exemplo We Out Here, de Giles Peterson, Outlook ou Glastonbury. O produtor e DJ londrino Isco anuncia então agora o álbum de estreia Powerscroft, com a edição a 1 de maio pela Brownswood. O primeiro single, Strike a Pose, hoje em destaque, com a cantora Camille Mann, antecipa o universo do disco. Para celebrar o novo projeto, Isco prepara uma digressão britânica que decorre entre março e maio, culminando com um concerto no Jazz Café, em Londres. Batizado com o nome da rua onde nasceu, Powerscroft, cruza Jungle, Broken Beat, Grime, Garage, Soul e Dub. É um retrato íntimo, moldado por memória e identidade, com a energia crua da pista. Este cartão de apresentação do álbum, Strike a Pose, fala de mudança, resiliência e crescimento, forças que constroem, mas também afastam. Natural de East London, Isco passou do grime à vanguarda da nova dance music britânica. Faz rádio na Rinse FM há já uns anos, é conhecido pela produção do primeiro êxito de Pink Panthers e também já remisturou gente como KTB, Nia Archives ou Green Tea Pang. Para além disso, é um dos membros do coletivo de Londres Brighter Days Family, que aconselho vivamente. O álbum de estreia de Isco só chega em maio, mas já há luz ao fundo do túnel.

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2: Uma exposição coletiva que explora as fronteiras entre matéria e imaginação, explorando o oculto através das obras de 16 artistas portugueses e brasileiros, está no Museu Nacional de Arte Contemporânea, Museu do Chiado, em Lisboa. Sob o título Ultra Tremor, esta mostra, com curadoria de Germano Duchá, centra-se em temas ligados ao oculto e à espiritualidade, propondo uma reflexão sobre aparições e fantasmagorias, segundo informação do site da Museus e Monumentos de Portugal, exibindo práticas artísticas que pesquisam as passagens entre a matéria e o espírito, o visível e o oculto, o signo e o sentido. O percurso conta com obras de artistas como Ana Adderley, João Pimenta Gomes, Adriano Amaral, Bruno Sidra e Caio Carpinelli. O projeto expositivo parte da ideia de que, de ambos os lados do Atlântico, persistem formas de aproximação ao transcendente e ao invisível, criando um diálogo entre práticas artísticas contemporâneas, portuguesas e brasileiras. A curadoria selecionou artistas portugueses e brasileiros aproximados não por afinidades formais, temáticas ou narrativas, mas por uma frequência comum, refere a organização, descrevendo o projeto como um campo de investigação centrado em fenómenos ontológicos e espirituais. O título Ultra Tremor refere-se, acrescenta o texto curatorial, a um grau de manifestação que permite entrever o que escapa à percepção corrente, apresentando a arte como prática visionária e como forma de aproximação aos mistérios e ao indizível. A proposta expositiva reúne obras que abordam a relação entre o terreno e o etéreo, entre a imagem e a energia, cruzando referências ligadas ao imaginário espiritual, ao simbolismo e a estados de percepção que escapam à racionalidade. Outros artistas representados na mostra são Henrique Pavão, Yara Isidoro, Joana Escoval, Josi, Júlia Galo, Letícia Ramos e Lucas Milano. A exposição Ultra Tremor está patente até 4 de outubro.
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na companhia de Berlioz e Ted Jasper para este Miro. Lá atrás tivemos ainda de volta dos clássicos Heroes de Ronnie Size. Novidades agora com Christian Promer. Struck tem a voz do Leona Berlin e a Insistência 2.

A meio de mais uma hora com o produtor londrino Tomos. A remistura de Session Victim para Touch Me. Vamos agora à produção portuguesa. A Maura traz-nos Terabyte.

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Seguimos com o DJ Toner nesta tarde de sexta-feira. Caminha. Mais música com o DJ Jazzy Jeff aqui numa parceria com Kairi Dada. Cancel 2020.

Makoto com Lauren Archer para este Invisible. A caminho dos três, à hora certa, clique se edite com Liliana Teixeira Lopes. Diz-nos que nos dias 27 e 28 de junho, as manhãs do Babel passam também a ser pensadas para os mais novos numa iniciativa chamada Biblioterra. Até lá, Pieces of a Man e o eterno Amp Fiddler. O coletivo de Manchester traz-nos Lady Day and John Coltrane.

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2: Nos dias 27 e 28 de junho, as manhãs do Babel passam também a ser pensadas para os mais novos. Chama-se Biblioterra e vai transformar a Avenida das Tílias, nos Jardins do Palácio de Cristal, num percurso de descoberta feito de livros, natureza e imaginação. O Babel anunciou assim a sua programação infantil-juvenil e leva-a para fora de portas. Nos dias 27 e 28 de junho, entre as 9:30 da manhã e a 1 da tarde, a Avenida das Tílias, nos Jardins do Palácio de Cristal, no Porto, será ocupada pelo Biblioterra, uma proposta dirigida às famílias e leitores mais jovens que se apresenta como uma aldeia de histórias ao ar livre. Integrado na programação de promoção da leitura e mediação cultural das bibliotecas municipais do Porto, o projeto passa por trocar o modelo mais convencional de espetáculo ou sessão por uma experiência em circulação livre, sem palco central nem percurso fixo. Em vez de um ponto único de atenção, várias estações narrativas estarão distribuídas pelos caminhos, bancos, clareiras e recantos naturais daquele espaço. A curadoria é de Adélia Carvalho, que explica que o programa procura recuperar uma relação mais primordial entre a narrativa e a natureza. As primeiras histórias nasceram da observação do mundo natural, do vento, das árvores, dos animais, do ciclo do dia e da noite. É esse o lugar primordial onde as histórias ajudavam a explicar o mundo e a aproximar as pessoas que propomos regressar, afirma em comunicado. Nas duas manhãs, o público será convidado a circular entre várias propostas, todas diferentes, pensadas para despertar a curiosidade e para promover uma relação mais física e sensorial com os livros e com a escuta. Haverá histórias para explicar o mundo, para proteger, para fazer rir, para fazer adormecer, para espantar, para explorar a natureza, para viajar, para cantar e para ouvir de olhos fechados. As narrativas poderão surgir em vários formatos: manuscritas, faladas, datilografadas, desenhadas, feitas à mão, suspensas entre as árvores, em movimento ou instaladas em bancos de jardim. A programação reúne mais de 2 dezenas de convidados de diferentes países lusófonos, entre escritores, ilustradores, performers, músicos, mediadores e contadores de histórias. Entre os participantes estão Virginia Mille Fiori, Safir Cristal, Stefania Sorreia, Fábio Superbi e Alda Casqueiro, entre muitos outros. O acesso faz-se através de bilhete geral para famílias, válido até 2 adultos e 3 crianças,

Entramos nas 3 horas com a nossa dupla de irmãos favoritos, os neozelandeses Chaos and the CBD, aqui com Josh Smilden. I Won't Tell Somebody. Flying Lotus, já em fundo, em featuring com Kendrick Lamar. Never Catch Me, para recordar em 102.6.

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aqui introspectivos com o produtor de Amsterdão Nora Jane e a cantora britânica Nornor. Is It? Atrás, de volta dos clássicos com I'll Be Sure, ouvimos Night and Day. Seleção para esta sexta-feira, 5 de junho, por aqui até às 4. Vamos agora para novidades com Street Tone, tema da compilação Mountain Altitude, o volume 2, que sai pela Soul Quest Records. Este é o tema Right. Nós insistimos em 102.6.

de mais uma hora na companhia de Maribu State, Other Side, tema de 2024. Vamos agora para outras sonoridades com produção portuguesa de Azar Azar, a remistura de K-15 para o tema Inner World, para descobrir e respirar em 102.6 e oxigênio.fm.

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Novidades do coletivo de Londres Cocoroco, a remistura do britânico IG Culture para Time and Time. Insistência Oxigênio. Atrás estivemos ainda com o produtor de Detroit, Submorphix. Ouvimos Another Level of Love. Tarde de sexta-feira, 102.6. Mais música e outras sonoridades agora com William Florell. Ficamos com o tema Sometimes para descobrir e respirar em 102.6, oxigênio.fm.

introspectivos com música de William Pharrell, produtor que vive em Lisboa. Este é o tema Sometimes. À hora certa, a Click Exhibit com Liliana Teixeira Lopes diz-nos que artistas portugueses e brasileiros atuam entre 27 de junho e 12 de setembro no evento Morro Sonoro, com concertos gratuitos e ao ar livre no Jardim do Morro, em Gaia. A partir das 8 há também programas de autor, sexta-feira, sábado e domingo, durante todo o fim de semana, com muita música para respirar. Para a despedida, Nas, com o clássico Heaven, para fechar esta sexta-feira em 102.6. Bom fim de semana e já sabem, portem-se bem. Até segunda.

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2: Artistas portugueses e brasileiros atuam entre 27 de junho e 12 de setembro, sempre às 8 da noite, no evento Morro Sonoro, com concertos gratuitos e ao ar livre no Jardim do Morro, em Vila Nova de Gaia. O cartaz deste ciclo de concertos organizado pela Câmara de Gaia e pela produtora Ritmos conta com artistas brasileiros como Maria Luísa Jobim, Tulipa Ruiz e Ana Frango Elétrico, que fundem influências de MPB, jazz, eletrónica, indie e experimentalismo. A iniciativa apresenta ainda projetos portugueses como Nunca Bates o Mandarim, Asa Cobra, Hot Air Balloon, Rabbit, Fam Falafel e Nuno Lopes, que transitam pelo rock psicadélico, pós-punk, eletrónica, spoken word, além de propostas de reggae, dub e cultura sound system. Segundo a organização, são nomes que têm contribuído para a renovação da música contemporânea cantada em português. O Morro Sonoro nasce para ser um ponto de encontro entre a música, a cidade e a comunidade, valorizando o espaço público ao pôr do sol, é o que acrescenta. Com entrada gratuita, a iniciativa oferece 12 concertos com o objetivo de promover o acesso à cultura e celebrar a diversidade musical atual.
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1: A exposição em Los Angeles estão dezenas de desenhos, storyboards e outros elementos que foram doados pelo famoso estúdio Ghibli, com ondas simuladas, mesas de animação e dezenas de esboços originais em exposição. Uma nova mostra no Museu da Academia de Artes e Ciências Cinematográficas oferece uma imersão no mundo aquático de Ponyo à beira-mar, o clássico de animação de Hayao Miyazaki de 2008. O Museu dos Oscars, como é popularmente conhecido, foi inaugurado em 2021 com uma retrospectiva dedicada exatamente ao grande mestre da animação japonesa. Quase 5 anos depois, estão agora em exposição dezenas de desenhos, storyboards e outros elementos criados para o filme e doados à instituição de Los Angeles pelo mundialmente famoso estúdio Ghibli de Miyazaki. É um tesouro tão valioso que devemos partilhá-lo com os nossos visitantes. Foi o que disse Jessica Nibel, curadora da exposição à agência France Presse. Este museu dedicou mais de 350 metros quadrados a este mágico filme. Inspirado em A Pequena Sereia, o conto de fadas de Hans Christian Andersen, o filme de Miyazaki gira em torno de um peixinho dourado com cara de menina que é resgatado por Suzuki, um rapaz de 5 anos. Apesar da relutância do seu pai, o feiticeiro que vive no fundo do mar Fujimoto, a pequena Ponyo apaixona-se pelo seu novo amigo e abdica dos seus poderes mágicos para se tornar humana. Totalmente desenhado à mão, este filme foi aclamado como uma obra-prima visual, marcando o regresso de Miyazaki à animação tradicional do início da sua carreira, depois de incorporar imagens geradas por computador no vencedor do Oscar A Viagem de Chihiro de 2001 e O Castelo Andante de 2004. O que torna o Ponyo realmente especial é que ele instruiu a sua equipa desde o início que tudo no filme precisava de se mover, foi o que disse mais uma vez Nibel, recordando como os artistas criaram um exuberante mundo aquático com cores vibrantes debaixo d'água e ondas que mudavam consoante o clima. Mas a exposição imersiva acaba por ser, acima de tudo, voltada para as crianças. O público principal do filme foi o que afirmou Nibel. As crianças mais pequenas podem brincar em instalações azuis que simulam ondas, deslizar uma figura de Ponyo por uma parede que imita o oceano ou esconder-se numa réplica do balde verde de Suzuki utilizado para recolher peixinhos dourados. As crianças e os seus pais são ainda convidados a sentar-se em mesas de animação para posicionar tubarões, alforrecas e caranguejos, tirando fotografias quadro a quadro para criar a sua própria sequência animada, tudo sob o olhar benevolente dos idosos do filme num lar de idosos ameaçado pela subida do nível do mar. Nibel disse esperar que a exposição possa inspirar a geração mais jovem a pensar em tornar-se cineasta ou artista. Esta mostra foi inaugurada no passado dia 14 de fevereiro e está patente até janeiro de 2027.

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1: Miguel Torga, o músico, traz-nos drama neste novo álbum, Desastres Naturais. Sai pela sua editora, Infinita. Neste lançamento, as máquinas cantam. São 8 temas cerebrais, feitos para dançar com emoção e que contrariam tendências e fórmulas. Influências do eletro de Drexia, à mistura com grooves mais quentes e lentos que convidam a um estado quase contemplativo. Desastres Naturais entram num universo de desequilíbrio, de tsunamis e vendavais. É movimento sem ordem. Hoje o herói é Miguel Torga.

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2: A dupla portuguesa Mariana Caló e Francisco Camadela será objeto de um foco especial no Festival Internacional de Cinema de Marselha, anunciou a organização, com a estreia de uma longa-metragem, uma retrospectiva completa e uma exposição. Poucos artistas contemporâneos dividem o seu tempo e prática tão equilibradamente entre cinema e artes visuais. O Festival de Marselha apoiou o trabalho da dupla desde o seu primeiro filme, A Trama e o Círculo, em 2014. Este ano temos o orgulho de apresentar em estreia internacional em Marselha a primeira longa-metragem O Magnífico Infinito Infinito na Imaginação da Matéria de 2025. Pode então ler-se em comunicado da organização. Esta longa, de resto, foi apresentada em antestreia mundial no Porto Postdoc de novembro de 2025 e aqui é peça central no foco dedicado aos dois artistas, alvo de uma retrospectiva completa dos seus filmes e uma exposição na Galeria CC Club. Junta instalações fílmicas e arte visual, fotografia, pintura, desenho nos espaços da CC Club, um parceiro do festival. Com a sua primeira grande retrospectiva fora de Portugal, temos o prazer de partilhar o trabalho de Mariana Caló e Francisco Camadela com a plateia francesa e internacional do festival, ajudando a estabelecer o seu significado na interseção do cinema e arte contemporânea, diz a organização. A exposição fica patente de 9 a 31 de julho de 2026, no âmbito de um foco que conta com a parceria da delegação francesa da Fundação Carlos Gulbenkian, ao abrigo de um programa para apoiar artistas portugueses noutras instituições culturais europeias. Os trabalhos forjam conexões entre paisagens, gestos, formas orgânicas e sistemas de signos. Através de filme analógico, desenho, fotografia e pintura, desenvolvem uma linguagem visual que mistura mitologia, arqueologia imagética e uma noção afiada das transformações que têm lugar nos mundos natural e urbano, acrescenta o festival. A 37ª edição do Festival Internacional de Cinema de Marselha decorre então de 7 a 12 de julho.
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1: Vamos para o Brasil. Ei, vamos para o Brasil. Ok.

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1: 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Já é um nome conhecido na Oxigênio, à conta de parcerias e alguns singles em nome próprio. Ao longo dos anos, Isco tornou-se uma figura-chave na cena fusionista mais underground, em Londres, misturando à sua maneira uma paleta de sons com UK bass, garage, jungle, grime, broken beat e reggae. Colaborou com artistas como Rico, Green Tea Pang, Samwise, Liam Bailey ou Novelist, e já tocou em salas como o Jazz Café ou em festivais icónicos na Europa, como por exemplo We Out Here, de Giles Peterson, Outlook ou Glastonbury. O produtor e DJ londrino Isco anuncia então agora o álbum de estreia Powerscroft, com a edição a 1 de maio pela Brownswood. O primeiro single, Strike a Pose, hoje em destaque, com a cantora Camille Mann, antecipa o universo do disco. Para celebrar o novo projeto, Isco prepara uma digressão britânica que decorre entre março e maio, culminando com um concerto no Jazz Café, em Londres. Batizado com o nome da rua onde nasceu, Powerscroft, cruza jungle, broken beat, grime, garage, soul e dub. É um retrato íntimo, moldado por memória e identidade, com a energia crua da pista. Este cartão de apresentação do álbum, Strike a Pose, fala de mudança, resiliência e crescimento, forças que constroem, mas também afastam. Natural de East London, Isco passou do grime à vanguarda da nova dance music britânica. Faz rádio na Rinse FM há já uns anos. É conhecido pela produção do primeiro êxito de Pink Panthers e também já remisturou gente como KTB, Nia Archives ou Green Tea Bang. Para além disso, é um dos membros do coletivo de Londres Brighter Days Family, que aconselho vivamente. O álbum de estreia de Isco só chega em maio, mas já há luz ao fundo do túnel.

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2: Há um novo fotolivro que retrata os rostos da cena clubbing de Berlim. Berlin Night Afterglow reúne mais de 200 retratos da comunidade noturna da capital alemã. Este novo fotolivro é dedicado à vibrante cena clubbing de Berlim e oferece um olhar íntimo sobre as pessoas que dão vida à cultura noturna da cidade. Intitulado Berlin Night Afterglow, o projeto foi criado pelo fotógrafo Chris Notte-Coleman e reúne mais de 200 os retratos de frequentadores de clubes berlinenses. As fotografias foram captadas, na maioria dos casos, logo após saírem dos clubes, sendo posteriormente fotografados num ambiente de estúdio minimalista. O resultado é uma coleção de imagens que destaca as expressões, emoções e marcas deixadas por horas de dança e convívio na noite da capital alemã. Além das fotografias, o livro inclui um ensaio introdutório da escritora Cassidy George, colaboradora da Resident Advisor, bem como várias entrevistas com algumas das pessoas retratadas. Segundo o fotógrafo, o objetivo do projeto foi documentar uma das cenas culturais mais emblemáticas e mitificadas do mundo. Em Berlin Night Afterglow, cria um retrato de um dos ecossistemas culturais mais icónicos do planeta. A simplicidade tornou-se uma parte fundamental do trabalho, permitindo que toda a atenção permanecesse nos indivíduos e nos vestígios emocionais visíveis após horas passadas dentro desses espaços. A obra foi publicada pela editora alemã Kerher Verlag, especializada em livros de arte e fotografia. Berlin Night Afterglow surge como um documento visual singular da cultura noturna berlinense, colocando os protagonistas da pista de dança no centro da narrativa e revelando o lado humano de uma cena frequentemente envolta em mistério e mitologia.
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palavra João, João Bineiro, Azuela, João Bineiro, Menga Azuela, Assalamu alaikum.

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1: Olá, muito boa noite, sejam bem-vindos ao Beat by Beat. Meu nome é Neri, sou o vosso host. Estou aqui para vos guiar em mais uma hora de música sem etiqueta. Hoje, 15 de maio, sexta-feira, como sempre, entregar-vos a música mais fresca do momento. Em fundo, Papaya Noon e Flutter. Comecei o programa com Harvid, Host e Free Gear. Logo depois, Puma Blue e Faster. E antes de Papaya Noon, a grande Lorraine James e com A Long Distant Call, parte do novíssimo disco Detach From The Rest, Detach From The Rest Of You. Ainda trouxe novo disco de Stig Figa e Heather Gray.

Main knowledge, dub physics, subliminal e muito, muito mais. Espero que gostem e que entrem em grande no fim de semana. Eu já volto daqui a pouco. Até já. 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

em fundo Kurt Walton e Mick Jenkins juntam para este Who Dis, que já rodei aqui antes, Noyama e Caravanist, Shattered Dreams, já a seguir Nimes e Lil Yachty com Geekin'.

se sintonizaram agora a Rádio Oxigênio, vocês estão a ouvir o programa Beat by Beat, número 345. Já nos últimos 10 minutos, mesmo a terminar, estou a rodar Idle Means e Pills Heads. Ainda há tempo de mais dois temas, o primeiro do grande Dub Physics. Ok, já toquei Half-Life e já a seguir Subliminal, para terminar com Daydreamer, parte da compilação Vandal 100. A mim resta-me relembrar-vos que o programa repete na segunda-feira às 22 e também me despedir de vocês, deixar-vos uma boa noite e um bom fim de semana. Eu volto para a semana, sexta-feira, às 21, aqui na 102.6. Peace and out.

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primeiros minutos do Soulspiracy de hoje dedicados à Línica, que deve estar a começar neste momento o concerto no Coliseu dos Recreios em Lisboa. Isto se estiverem a ouvir a primeira transmissão do programa, sexta à noite às 10, com repetição aos sábados às 6 da tarde. Bem-vindos, eu sou o Kwan, por aqui até às 11. Estamos a abrir com o charme da Línica brasileira, que, como disse, está a começar agora o concerto no Coliseu. Vou confessar que estamos por lá. É gravado, claro. Deixa-se ficar até às 11. Como disse, muita música para conspirar. Vamos conhecer um pouco melhor o novo álbum de Richie Campbell, Elephant in the Room, e também andar por vibes soul, R&B, afro, alguns clássicos para recuperar, como já é habitual. Tudo isto até às 11 na Rádio Oxigênio. Deixem-se ficar e bom fim de semana.

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boa noite. Sejam bem-vindos a Uma Espécie de Azul. Hoje temos um programa especial com foco e destaque apenas para uma única edição que chegou finalmente esta semana à Carpet & Snares Records. Edição essa que é possivelmente o disco com mais pré-vendas que teremos este ano na loja. Uma box com 6 discos da influente editora alemã Giggling. Tenho o prazer de vos introduzir Ende Gut, Alles Gut. Em português, tudo está bem quando termina bem. O título do número 30 do catálogo. Durante a próxima hora irei apresentar-vos e montar a história desta compilação à minha maneira, com alguns dos 29 temas que fazem parte desta coletânea tão aguardada. A música ficará a cargo de artistas como Lawrence, Mountain People, Vera, Low Tech, Molly, Seven Soul and Bender, entre outros. Começamos então, curiosamente, pelo fim, pelo tema que fecha o 6º disco desta caixa, com Birds and Tapes. E deixo-vos agora para a primeira sequência com James O'Knight, de Lawrence. O meu nome é Jorge Caiado e uma vez mais sejam bem-vindos.

Boa noite. Relembro que hoje temos uma emissão especial. Estou a destacar o disco número 30 do catálogo do seu

Temos Komorebi de Leofar Legov. E ainda a rodar, passamos por End of Summer de Margot Gazur. E seguimos viagem. Deixo-vos com o tema que abre a compilação. Pain of Thoughts, de Vera. Deixem-se ficar desse lado comigo até à meia-noite.

que se juntaram, portanto, à emissão. Volto a relembrar que hoje preparei um programa especial e diferente, com destaque apenas para uma só compilação. A box especial da editora alemã Giggling, edição que conta com 6 discos e 29 temas.

preferido desta compilação. Falo-vos de Drance, e um dos favoritos cá de casa, Mountain People, o suíço que ainda este ano esteve connosco na festa de carnaval

Boa noite. Chegamos à reta final da emissão de hoje. Programa que teve um formato diferente do habitual, pois apenas destaquei uma só edição. A muito aguardada compilação de 6 discos da editora alemã Giggling. Ouvimos lá atrás Noche Pasadas, da DJ e produtora francesa Molly. Em seguida, e ainda a rodar, ouvimos Necessary Sanctuary, de Amir Alexander.

antes de me despedir, aproveito para convidar a quem me ouve a norte do país. Amanhã, sábado, podem me encontrar a tocar em Aveiro, mesmo no centro da cidade, no Jardim das Oliveiras, no Fórum, para as incontornáveis festas da Faina. Procurem pelas redes sociais para encontrarem bilhetes, se ainda existirem, e toda a informação necessária, como horários e outros detalhes. Aos restantes, desejo a continuação de uma boa noite e um ótimo fim de semana. Estou de volta já na próxima sexta-feira, à mesma hora. Fiquem bem.

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1: Porque é sexta-feira, esta é mais uma hora de Desvio Padrão. Eu sou o Caspar e, como sempre, entre a meia-noite e a uma da manhã, vamos pôr-nos a par de algumas das coisas mais interessantes num documento que se espera, pelo menos, peculiar de ouvir. Espero contar com a vossa companhia durante a próxima hora. Mantenham-se desse lado.

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